Do álbum O Samba Poconé, o disco que levou o Skank ainda mais longe nos anos 90. Ouvimos juntinhos aqui na Saudade a música Tão Seu. Agora tem Yusur Endur com Nene Cherry, 7 Seconds.

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1: Morreu aos 98 anos a atriz Laura Cardoso, um dos grandes nomes da nossa dramaturgia. Com uma carreira de mais de 7 décadas, Laura marcou gerações na televisão, no teatro e no cinema. O empresário santista Rodrigo de Paula Morgado conseguiu habeas corpus no TRF3, mas continuará preso por causa de outro processo no Rio de Janeiro. A decisão também beneficiou o influenciador Buzeira, que poderá deixar a prisão após cerca de 10 meses. Os dois são investigados na Operação Narcobet da Polícia Federal. Agora voltamos com Ivete Sangalo no Caminho Alguém, Como Eu Te Amei, na Saudade FM.

0: Essa é a composição de Nico Rezende e Paulinho Lima, na voz de Rich, Transas, direto lá de 1986, aqui na Saudade FM, quem ouve lembra.
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0: A mãe de uma menina de 7 anos, vítima de um acidente de ônibus em Petrópolis, acusa o motorista de negligência. Segundo ela, o profissional dirigia em alta velocidade e ignorou os pedidos para reduzir. O acidente deixou 10 mortos e mais de 30 feridos. Segundo a ANTT, o ônibus operava de forma clandestina. Neste domingo, às 8 da noite, acontece o primeiro debate entre os candidatos à presidência da República. O encontro marca o início dos confrontos diretos entre os concorrentes nas eleições de 2026.
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0: 7 para as 11 na Saudade FM.
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0: Música número 1 nos Estados Unidos e no Reino Unido em 1983. Ouvimos aqui na saudade Bonnie Tyler com Total Eclipse of the Heart. Essa você só recorda aqui na maior rádio Flashback do Brasil.
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0: A Enel foi multada em 83 milhões de reais por irregularidades nas contas de energia. Segundo a agência reguladora de São Paulo, a empresa usou cálculos diferentes dos previstos pela Enel. A Enel recorre da decisão e ainda pode buscar a Justiça Federal. Começou hoje o pagamento do Bolsa Família referente ao mês de agosto. Os beneficiários com o número final 1 do NIS recebem primeiro. O calendário segue nos próximos dias, de acordo com o final do NIS, até o dia 31 de agosto. A orientação é conferir a data correta dos pagamentos pelos canais oficiais do programa.
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0: George Harrison assina essa composição dos Beatles e abre o lado B do álbum Abbey Road, Here Comes the Sun, na saudade. Logo mais, tem uma faixa incrível de Titãs. 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

0: plásticos, eu encerro a minha programação de hoje. Titãs, porque eu sei que é amor. Trilha sonora da novela Cama de Gato. Beijo grande da Adriana Lima, agradeço demais a sua companhia. Nosso próximo encontro amanhã, 8 da noite, aqui na Saudade FM. Beijo, até lá. Tchau, tchau.
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0: Tina de Luca, Tolentino Figueiras 80.
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1: Áries. Dia sujeito a contratempos. Mantenha-se centrado, ariano. Não se deixe levar por bobagens e não perca o seu tempo com pessoas que não valham a pena.
2: Touro.
1: Nem sempre é possível entender os acontecimentos, ainda mais quando suas expectativas estão infladas e acabam por fantasiar a realidade.
2: Gêmeos.
1: Dinamize contatos e relações com a sua região, geminiano. Encontre as pessoas. Está bom para viagens, comércio, aprender ou ensinar temas novos.
2: Câncer.
1: Suas ações e iniciativas devem ser bem avaliadas, canceriano. Não corra o risco de começar algo sem saber como fazer para chegar aonde deseja.
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1: Leão, suas palavras estão com uma carga emocional bem maior do que você pensa, leonino. Por isto, reforce a racionalidade para não ter problemas depois, hein?
2: Virgem,
1: melhoras para seus ganhos, virginiano. Mas é preciso estar atento para não se encantar com facilidades, nem com aquelas pessoas que prometem muito.
2: Libra.
1: Dois tipos de situações bem diferentes no afetivo. Por um lado, a busca por algo perfeito dos sonhos. E por outro, a consciência de que nem tudo é tão fácil e tão simples.
2: Escorpião.
1: A presença da Lua traz uma carga maior de intensidade e receptividade ao que vem de fora. Escorpião, memórias aparecem e tendem a mexer com você.
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1: Sagitário. Tente organizar, nem que seja um pouco, o seu cotidiano. Vai ser bom. Não será possível, Sagitário, ter tudo sob controle, pois imprevistos mudam o roteiro. Então, prepare-se.
2: Capricórnio.
1: Algumas circunstâncias podem te puxar para o passado, dificultando suas experiências atuais. Capricórnio, analise suas relações e posturas neste momento.
2: Aquário.
1: Você pode pensar que as coisas são mais fáceis e simples para os outros. Mas fique sabendo, aquariano, que as pessoas, em grande parte das vezes, escondem o jogo.
2: Peixes.
1: Agora estão claras as diferenças entre você e os seus familiares. Mas isto não é ruim, pisciano. Na verdade, é muito bom e reforça as individualidades.
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0: Davi Rangel, um prazer ter você na sintonia. Nós vamos juntos a partir de agora até às 11 da manhã. 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
0: 7:01, bom dia, Rose de Oliveira, e mais uma vez a gente abre o Conexão trazendo uma notícia que nos entristeceu na tarde de ontem: a morte de Glória Menezes, outra grande atriz da TV brasileira, que morreu aos 91 anos nesta terça-feira. Ela construiu uma carreira marcante na televisão, no teatro e no cinema, deixando um importante legado para a dramaturgia brasileira. Glória morreu em casa.
2: Oi, Davi, bom dia, ouvinte da Saudade. Hoje é dia 19 de agosto e eu separei aqui alguns destaques, entre eles a propaganda gratuita no rádio e na TV, que já tem data para começar, dia 28 de agosto. Temos também pesquisa mostrando Lula e Flávio Bolsonaro tecnicamente empatados num eventual segundo turno. E tem serviço para quem está procurando uma oportunidade. Santos realiza nesta sexta mais um mutirão de emprego com 120 vagas. E para fechar, cultura e música. O Festival Santista de Teatro chega à sua 68ª edição com mais de 40 atrações gratuitas.
0: Então fica com a gente porque o Conexão Saudade já está no ar. Informação, serviço e boa companhia para começar o seu dia. Vamos juntos.
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5: Muito bom dia para você que nos acompanha aqui na Saudade. Tá começando mais uma edição do Conexão nessa sua manhã de quarta-feira. A gente começa falando de eleições 2026. A propaganda eleitoral gratuita no rádio e na TV começa no dia 28 de agosto e vai até o dia 1º de outubro. Antes, os partidos e emissoras precisam definir o plano de mídia com os horários e a distribuição do tempo. Segundo o TSE, o prazo para essa definição termina no próximo domingo. E na economia, o Brasil exportou 3 milhões de sacas de café de 60 quilos em julho, primeiro mês do ano, safra 2026-2027. O volume representa uma alta de 9,9% na comparação com julho do ano passado. Mas apesar do aumento nas exportações, a receita caiu 13,2%.
6: Agora são 7,5.
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1: 7:13, uma tragédia na BR-373 no Paraná deixou 21 pessoas mortas e 4 feridas. O acidente envolveu um ônibus e uma carreta durante a madrugada desta quarta-feira. Segundo a concessionária Vira Araucária, houve uma colisão frontal entre os veículos. A BR-373 ficou totalmente interditada na altura do acidente. As circunstâncias da batida ainda estão sendo apuradas.
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0: Saudade FM, eu amo essa rádio. Alan Parsons Project, Time, 1981. Recordamos aqui nossa programação. Agora são 7h22.
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0: Atenção motoristas, vamos ao sistema Anchieta Imigrantes. Segundo a Ecovias, neste momento, a interligação baixada sentido Anchieta, trânsito lento devido ao alto fluxo de veículos. A rodovia Anchieta e Imigrantes sentido capital ou litoral, por enquanto o trânsito segue normal. O esquema de operação é o 5x5. O rodízio no centro expandido de São Paulo hoje vale para placas final 5 e 6. Nas rodovias Cônego Domênico Rangoni e Padre Manuel da Nóbrega, por enquanto tudo tranquilo.
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3: 7h24.
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11: 7h25, a Prefeitura de Santos confirmou que o prefeito Rogério Santos retorna ao cargo nesta sexta-feira. Rogério Santos havia se afastado das atividades à frente da Prefeitura para realizar tratamento de um câncer cervical. A Prefeitura informou que o retorno está previsto para esta sexta. Atenção, quem está procurando emprego, hein? Nesta sexta-feira, Santos realiza o 7º mutirão de emprego do ano com 120 vagas. São 90 oportunidades para mulheres pela manhã e 30 vagas para homens à tarde. Para participar, é preciso retirar a carta de encaminhamento até quinta-feira no CPT no Poupa Tempo.
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1: Esse é o Conexão Saudade, primeira edição. Você está na sintonia ouvindo as melhores músicas e informações. Em um eventual segundo turno, Lula tem 47% das intenções de voto contra 44% de Flávio Bolsonaro, segundo pesquisa BTG Nexus. A diferença é de 3 pontos, mas os dois estão tecnicamente empatados dentro da margem de erro. E agora uma notícia curiosa, olha só. Ao menos 4 estados dos Estados Unidos aprovaram medidas para impedir casamentos com modelos de inteligência artificial. É isso mesmo. Segundo o levantamento do site Wired, a relação surgiu após o crescimento de relacionamentos entre pessoas e IA. Já existem aplicativos que permitem uniões simbólicas com direito a alianças feitas por inteligência artificial, certificados de compromisso e, acredite, até serviços para organizar cerimônias.
2: Agora são 7h36.
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0: O ano de 1972. Bill Paul, Me and Mr. Jones. Agora são 7h46.
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0: Atenção motoristas, vamos ao sistema das travessias litorâneas e segundo o departamento hidroviário, neste momento entre Santos e Guarujá, 7 balsas estão em operação. Tempo estimado de espera 20 minutos do lado de Santos, 60 minutos do lado de Guarujá. Na travessia de pedestres entre Santos e Vicente de Carvalho, 3 embarcações fazem a travessia e o tempo de espera é estimado 12 minutos, ambos os sentidos. São Sebastião e Ilhabela tem 6 balsas operando agora, com tempo estimado de 30 minutos em ambos os lados. Bertioga, Guarujá, 2 balsas estão em operação, por lá o tempo estimado 20 minutos, ambos os sentidos.
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6: Bom dia a todos. Segundo a meteorologia, teremos uma quarta-feira com predomínio de bom tempo e sol durante o dia em praticamente todo o litoral paulista. As temperaturas hoje oscilam entre a mínima de 19 e a máxima de 30 graus. O vento vai soprar fraco de quadrante sul e o mar vai ficar calmo na maioria das praias da Baixada Santista. Por hora é só, logo mais à tarde, eu tô de volta.
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1: 7:52. Ontem teve Fluminense e São Paulo em campo. Pela Libertadores, o Fluminense enfrentou o Independiente Rivadavia na Argentina e levou a melhor na cobrança de pênalti, 5-4. E pela Sul-Americana, São Paulo recebeu Bolívar no Morumbis, 3-1 para o Tricolor. Hoje tem Cerro Porteño e Palmeiras, e Flamengo e Cruzeiro. Os roubos de celulares caíram 37,4% na Baixada Santista no primeiro semestre. Foram 1.561 casos de janeiro a junho deste ano, contra 2.495 no mesmo período de 2025. São Vicente teve a maior redução, com os registros caindo de 689 para 324.
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1: Continue com a gente aqui no Conexão, esta é a Saudade FM e a gente fala agora da ciclovia da Orla de Santos, que está passando por uma revitalização. Os serviços começaram na semana passada e vão cobrir um trajeto de quase 5 quilômetros. O trabalho inclui a renovação da sinalização horizontal da ciclovia. Segundo a prefeitura, a medida busca aumentar a segurança dos ciclistas e também dos pedestres nos pontos de travessia. E a Polícia Federal localizou no Paraguai e trouxe de volta ao Brasil, no domingo, uma aeronave avaliada em 120 milhões de reais e ligada ao ex-banqueiro do Master, Daniel Vorcaro. O avião pertence a uma holding que era administrada por Vorcaro e é alvo de uma ordem judicial de sequestro. A aeronave está agora no Aeroporto Internacional de Brasília e foi colocada à disposição da Justiça.
2: 8 horas, 2 minutos.
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0: Cidade FM é a rádio que te faz recordar. Jeff Osborne, On the Wing of Love. Agora são 8 horas e 10 minutos. Uma ótima manhã para você nesta quarta-feira.
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0: Vamos conferir como é que tá o trânsito na cidade de Santos nesta manhã de quarta. Segundo o Waze, a chegada a Santos ali pela Anchieta, acessando a Martins Fontes, lentidão pelo caminho, alto fluxo de veículos. Olha, você que vem também de São Vicente pela praia, ali no José Menino, na divisa, vai encontrar também lentidão, inclusive chegando até o bairro do Gonzaga, aqui na Avenida na Costa. Toda a extensão da orla, pontos de complicação nesta manhã. Neste momento, você que está no Canal 1, ou seja, Pinheiro Machado, também vai encontrar lentidão pelo caminho. A Carvalho de Mendonça, desde o Canal 1 até chegar lá na Silva Jardim, tudo parado, também alto fluxo de veículos. O mesmo acontece na Francisco Glicério, do Canal 1 até a Avenida Ana Costa. Você que está também na Washington Luiz, ou seja, Canal 3, vai encontrar lentidão também pelo caminho. Mais um ponto com lentidão é a Conselheiro Nébias. Você que está na Conselheiro Nébias, na altura ali, próximo à rua Minas Gerais, inclusive a Minas Gerais também, com pontos de lentidão nesta manhã.
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1: 8 horas 21 minutos. Atenção, hein? Neste sábado tem dia D da campanha de multivacinação em todo o estado. As UBSs funcionam das 8 da manhã às 5 da tarde para atualizar a caderneta das crianças e também adolescentes menores de 15 anos. São 20 imunizantes disponíveis e a campanha segue até 1º de setembro. Praia Grande começou a integrar câmeras particulares ao monitoramento da cidade. O programa se chama Olho de Oros. Ele recebe, assim, de forma voluntária, imagens em tempo real de moradores, empresas, condomínios e entidades. O conteúdo, ele é enviado ao Centro Integrado de Comando e Operações Especiais para reforçar a segurança no município.
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3: Atenção motoristas, vamos aqui ao sistema Anchieta Imigrantes. Você que vai utilizar agora o sistema, a interligação baixada sentido Anchieta, o trânsito continua complicado nesta manhã devido ao alto fluxo de veículos. Na Imigrantes Anchieta, sentido capital ou litoral, o trânsito segue normal. O esquema de operação é o 5x5. O rodízio no centro expandido de São Paulo hoje vale para placas final 5 e 6. Nas rodovias Cônego Domênico Rangoni e Padre Manuel da Nóbrega, por enquanto tudo segue normal. Vamos às travessias litorâneas da região. Segundo o Departamento Hidroviário, atenção, o trânsito complicou agora de manhã. Entre Santos e Guarujá, 6 balsas estão em operação. Do lado de Santos, o tempo estimado 50 minutos. Do lado de Guarujá, 100 minutos. A travessia de pedestres entre Santos e Vicente de Carvalho, 3 embarcações fazendo o trajeto, com tempo estimado de 12 minutos, ambos os sentidos. Lá em São Sebastião e Ilhabela, 6 balsas estão operando agora, 30 minutos o tempo estimado também, ambos os lados. E Bertioga, Guarujá, 2 balsas estão em operação, tempo estimado de espera, 20 minutos, ambos os sentidos.
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2: 8h29, bom dia.
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1: Você gosta de teatro? Então vamos falar do Festival Santista, o Festa, que chega à sua 68ª edição com mais de 40 atrações gratuitas. A programação vai desta sexta-feira até 30 de agosto em 11 endereços de Santos. O tema deste ano é Guerra Cultural. A abertura oficial será domingo, 4:30 da tarde, no Teatro Municipal Brás Cubas. Na música, morreu aos 76 anos Dave Marsh, biógrafo de Bruce Springsteen e um dos grandes nomes da crítica musical norte-americana. O jornalista morreu na última sexta-feira em Connecticut. A causa da morte não foi divulgada, mas amigos informaram que ele convivia com uma doença cerebral degenerativa.
2: Agora são 8:42.
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0: Saudade FM, quem ouve lembra. Queen, Save Me. Agora são 8h53. Bom dia.
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2: Faltando 5 minutos para as 9 horas, temperatura na marca dos 26 graus. Termina aqui o Conexão Saudade, primeira edição. Hoje falamos do início da propaganda gratuita no rádio e na TV, que começa no dia 28 de agosto. Na Baixada, os roubos de celulares que caíram 37,4% no primeiro semestre. De serviço para quem está procurando uma oportunidade aqui em Santos. Ah, e para fechar, eu quero te fazer um convite para acessar do nosso YouTube, Facebook e Instagram, porque hoje às 10 horas da manhã, a Rose de Oliveira vai bater um papo com o Laércio Silva, empresário e músico, um dos responsáveis pela Get Back Beatles Reboot. Não perca, hein? Nova edição do Conexão Saudade, logo mais às 5 da tarde. Até lá.
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0: 99,7 é a rádio que te faz recordar. Barry White, aqui na programação da saudade. Agora são 9:25. Fique ligado, eu volto já já. E na sequência, depois do break comercial, tem Kid Abelha. 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

0: Saudade FM é a rádio que te faz recordar. Michelle Brand Santana, de Game of Love. Também ouvimos Cláudio Zoli, Cada Um, Cada Um.
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0: Olha, informação importante. Atenção, moradores de Itanhaém e Peruíbe. A Sabesp realiza entre a noite desta quarta-feira e a madrugada de quinta uma obra no centro de reservação Cibratel 2. O serviço acontece das 23 horas às 5 da manhã e inclui a instalação de novos equipamentos e interligações na rede, com o objetivo de reforçar a segurança e a confiabilidade do abastecimento. Durante a obra, o fornecimento será mantido com a água dos reservatórios, mas a Sabesp orienta os moradores a economizarem e priorizarem o consumo para atividades essenciais. A recuperação dos níveis dos reservatórios será gradual ao longo da quinta-feira. O candidato à presidência, Pablo Marçal, do PRTB, afirmou que a declaração de patrimônio de 7 bilhões e 400 milhões de reais ao TSE foi resultado de um erro de digitação. Em entrevista ao Brasil Paralelo, Marçal disse que o seu patrimônio real seria de 149 milhões de reais. Segundo o candidato, o erro ocorreu durante o preenchimento da declaração eleitoral.
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3: 10:01. Bom dia.
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3: 10 horas 3 minutos, bom dia.
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3: Duran Duran.

0: Saudade FM é a rádio que te faz recordar. Rádio Táxi Garota Dourada. Também recordamos de 86 Heart Cheese Dreams.
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0: Agora são 10h37. Bom dia.
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0: Saudade FM, eu amo essa rádio. Madonna, Papa Don't Preach. Também ouvimos aqui em nossa programação a Vanessa Rangel, Palpite. São 10h55.
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0: A Discord suspendeu no Brasil as funções de vídeo ao vivo e o compartilhamento de tela. A medida atende a uma determinação da ANPD após a plataforma admitir falhas na proteção de uma adolescente de 13 anos durante uma transmissão. Os recursos estão bloqueados no país até nova determinação. Na manhã de ontem, uma passarela desabou após ser atingida por um caminhão e interditou totalmente a rodovia Fernão Dias, a BR-381, em Vargem, no interior de São Paulo. Segundo a concessionária Motiva Minas SP, duas pessoas morreram. Uma terceira vítima ficou ferida e foi socorrida. Faltando 4 minutos para as 11 horas, eu, Davi Rangel, tô de volta amanhã às 7 da manhã. Raíssa Abreu tá chegando e vai com você até 3 da tarde. Uma ótima quarta para você. Obrigado pela sua audiência. Continue com a gente. 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
5: 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Muito bom dia, boa quarta-feira, dia 19 de agosto. Eu sou Raíssa Abreu, seguimos juntos até às 15 com o melhor da música. 11 em ponto agora.
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5: E na próxima hora você ouve...

0: The Carpenters, Only Yesterday, Backstreet Boys, Show Me the Meaning of Being Lonely, Nenhum de Nós, O Astronauta de Mármore. Os grandes clássicos e sucessos nacionais e internacionais você ouve aqui na Saudade FM. Obrigada pela sua boa companhia. 11h28, muito bom dia. Termômetros marcando 29 graus na região de Santos. E esquentou bem, hein? Não esquece de se hidratar. E claro, participar da nossa programação no WhatsApp 13988440997. 13988440997. Espero você.
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0: Coldplay, Viva La Vida, antes Tim Maia, Réu Confesso. Muito boa tarde para você, meio de três.
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0: Uma informação recebida pela Polícia Civil levou à apreensão de 702 quilos de cocaína nesta terça-feira no Porto de Santos. A droga estava escondida em um container em meio a um carregamento de sacas de café. Segundo a investigação, o entorpecente seria embarcado em um navio com destino a Istambul, na Turquia, com escala no porto de Antuérpia, na Bélgica. Ninguém foi preso. São Paulo ultrapassou 100 mil empresas que transferiram suas sedes para a capital desde 2021. No mesmo período, mais de 1 milhão de novas empresas foram abertas na cidade. Segundo a Prefeitura, as empresas que mudaram a sede geraram mais de 5 bilhões de reais em arrecadação.
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3: Agora 12:05.
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0: Fechando essa sequência com Gilberto Gil e essa linda canção Drão. Antes, a parceria entre Kenny Rogers e Bee Gees, que rendeu o sucesso romântico You and I, lançado em 83 no álbum Eyes That See in the Dark. Linda canção, hein? Meio-dia 34, uma excelente tarde pra você. 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

0: Stevie Wonder, Isn't She Lovely, George Benson, Kisses in the Moonlight. Cazuza faz parte do meu show. Obrigada pela sua boa companhia. 1 e 2.
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0: O GBMAR registrou 2013 salvamentos no litoral de São Paulo entre janeiro e 16 de agosto. Mais de 3.100 vítimas foram salvas. O balanço também aponta 80 mortes por afogamento no período. O TCE São Paulo faz uma nova fiscalização surpresa em escolas de 30 cidades paulistas. A ação foi voltada a unidades que tinham apresentado problemas em março. Na época, 17% dos municípios não haviam distribuído material escolar e 43% não ofereciam uniformes aos alunos.
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Vamos viajar para 1991 com Engenheiros do Havaí, para ser sincero. Muito boa tarde, 1h14.

0: O sucesso nacional de Lulu Santos, Tudo Bem. Antes, Frank Sinatra e Nancy Sinatra com Something Stupid. Na Saudade FM, 1h26. Boa tarde. Os ganhadores, ou melhor, as ganhadoras do par de ingresso do Cine System são Marilda Lopes, Sheila Regina da Rocha, Vera Lúcia Estefano e Vilma Conceição da Silva Briense. Nossa produção sempre entra em contato com todos os ganhadores. Obrigada pela sua participação. 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
0: Agora 1h28.
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0: Eu amo essa rádio, Lindsey Buckingham Trouble, Skunk com Jack Tequila. Sucesso de 1994 pra gente relembrar juntos. Agora faltando 8 minutinhos pras duas.
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0: Segundo informações da Reuters, o surto de ebola na República Democrática do Congo já provocou 2.325 mortes. Os dados foram divulgados pelo governo no domingo. O número ultrapassa as 2.299 vítimas registradas durante o surto entre 2018 e 2020. A Anvisa autorizou o registro do primeiro medicamento genérico à base de semaglutida no Brasil. O produto foi desenvolvido pela farmacêutica brasileira EMS e tem como princípio ativo a semaglutida. A substância é utilizada no tratamento do diabetes tipo 2 e também no controle do peso.
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3: 1h55, boa tarde.
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0: Um bloco musical com grandes sucessos da música e a gente fechou com a eterna rainha do rock brasileiro, Rita Lee, Saúde, Commodores Night Shift. Na saudade, agora 2h29, muito boa tarde pra você.
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0: Finalizando meu horário com Kid Abelha, Os Outros, Billy Idol, Eyes Without a Face, Ana Carolina, Encostar na Tua.
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0: O cantor britânico Robbie Williams, de 52 anos, revelou ter recebido diagnóstico de transtorno do espectro autista, o TEA. Segundo o artista, a descoberta trouxe uma sensação de alívio. Robbie Williams é conhecido por uma carreira de sucesso tanto no grupo Take That quanto em sua trajetória solo. E atenção, você morador de Itanhaém e Peruíbe, a Sabesp realiza entre as 23 horas desta quarta-feira, hoje, e às 5 da manhã de quinta, amanhã, uma obra no Centro de Reservação Cibratel 2. O serviço vai instalar novos equipamentos e fazer interligações na rede para reforçar o abastecimento da região. Durante a intervenção, o fornecimento será mantido com a água dos reservatórios. A Sabesp orienta os moradores a economizarem água. A recuperação dos reservatórios será gradual ao longo da quinta-feira. Faltando agora 5 minutinhos para as 3. Eu, Raíssa Abreu, tô indo embora, mas amanhã, a partir das 11, eu espero a sua companhia. Sempre aqui nos 99,7 na Saudade FM. Thiago Ferraz agora fica com você. Até amanhã.
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2: 3 em ponto, boa tarde, esta é a ZYM717, 99,7 MHz na Baixada Santista, esta é a saudade. Muito prazer, eu sou o Thiago Ferraz, na sua companhia, vamos juntos ao vivo, até logo mais às 8 horas da noite. 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

0: 6h24 na saudade. Excelente tarde pra você, Michael Jackson com Black or White. Voltamos a 1992. Mean Games com John Lennon. Essa é de 74, fazendo você viajar, voltar no tempo com as melhores músicas aqui na saudade. 3h24, já já tem mais. Tem Tina Turner. Daqui a pouquinho, depois do intervalo.
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3: Boa tarde, 3:26.
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0: na saudade, faltando agora 3 minutos para as 4. Ótima tarde para você, American, com Ventura Highway. Voltamos a 72. Whitesnake com Is This Love e os Paralamas do Sucesso.
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0: E a atriz Laura Cardoso, um dos grandes nomes da dramaturgia brasileira, viveu parte da vida em São Vicente e em 2023 voltou à antiga casa onde morou com a família. A artista, que faleceu nesta segunda-feira, deixou um legado de décadas no teatro, no cinema e também na televisão. Neste domingo, às 8 horas da noite, acontece o primeiro debate entre os candidatos à presidência da República. O encontro marca o início dos confrontos diretos entre os concorrentes nas eleições de 2026. 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
0: 4:01, boa tarde.
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0: 4h25, boa tarde pra você, na maior rádio flashback do Brasil, a cor do som com magia tropical, ainda Starship, Elton John, as melhores músicas pra você, na rádio que faz você voltar no tempo com as melhores músicas, aqui na Saudade FM. Que bom saber que você está aí na sintonia. Depois do intervalo, tem mais uma super sequência e a gente traz a Ivete Sangalo pra abrir bem demais. 4h26. 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
0: 4h29.
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3: Saudade. 4:30, boa tarde para você, Ivete Sangalo.

0: 5 em ponto aqui na Saudade, ótima tarde para você, B.G. Thomas com o Rock and Roll Lullaby. Voltamos a 1972.
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2: Olá, boa tarde Tiago, tá começando mais uma edição do Conexão Saudade, as notícias que interessam diretamente a nossa vida. Tem Brasil, as principais informações da Baixada e, claro, aquela passada pelo mundo do esporte, da cultura e do cotidiano.
0: Então fica com a gente, aumente o som, pega aí o seu cafezinho e vem curtir com a gente o Conexão Saudade, segunda edição. 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
3: Seja muito bem-vindo, esse é o Conexão Saudade. Fique com a gente até 7 da noite, informações que interessam. Eleições 2026. No cenário político, o presidente Lula falou sobre zerar o imposto de importação sobre compras internacionais. Flávio Bolsonaro esteve em Belo Horizonte e reagiu às críticas sobre a falta de alianças com partidos do Centrão. Em São Paulo, Romeu Zema, do Novo, defendeu a redução do número de ministérios. Renan Santos, do Missão, voltou a criticar Flávio Bolsonaro e o PT. Já Augusto Cury falou sobre o número de pessoas que não trabalham nem estudam. E o candidato do PSD, Ronaldo Caiado, apresentou em São Paulo propostas para a área da saúde. Todos eles estão entre os candidatos convidados para o primeiro debate entre os presidenciáveis de 2026. O encontro será neste domingo, às 8 da noite. E a Polícia Federal diz ter encontrado novas mensagens trocadas entre uma lobista apontada como amiga de Lulinha e uma ex-chefe de gabinete do presidente Lula. Segundo a PF, Roberta Luxinger teria enviado uma minuta de contrato para a venda de medicamentos à base de canabidiol ao Ministério da Saúde. Roberta Luxinger e Lulinha são citados na investigação sobre suspeitas de tráfico de influência.
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0: 5h19 aqui na Saudade. Ana, one more time.
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0: Aliás, one more night. 5h19, ótima tarde para você. As informações do nosso Conexão Saudade, segunda edição, das estradas nesse momento. 5h19, as informações do ex Ecovias Imigrantes, acesso ao Guarujá pela SPA 248, sentido litoral, com o trânsito congestionado dos quilômetros 7 ao 8. Nos demais trechos, no momento, trânsito normal. 5h20, uma boa tarde para você.
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4: 5h22 e atenção moradores de Itanhaém, Peruíbe. A Sabesp realiza entre as 11 horas da noite desta quarta e as 5 da manhã de quinta uma obra no centro de reservação Cibratel 2. O serviço vai instalar novos equipamentos e fazer interligações na rede para reforçar o abastecimento da região. Durante a intervenção, o fornecimento será mantido com a água dos reservatórios. A Sabesp orienta os moradores a economizarem água. A recuperação dos reservatórios será gradual ao longo da quinta-feira. 5h24.
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1: Você está no Conexão Saudade, segunda edição, e dessa vez vamos falar de economia. Empresas ligadas ao empresário Klein foram listadas como credoras no processo de recuperação judicial da Casas Bahia. Com isso, a família Klein poderá participar e votar nas assembleias que vão analisar o futuro da dívida e o plano de pagamento da varejista. A Casas Bahia tem uma dívida de cerca de 17 bilhões e 300 milhões de reais no processo de recuperação judicial. E olha só essa notícia: o Superior Tribunal de Justiça, o STJ, decidiu que noivado e filho em comum não comprovam por si só a existência de uma união estável. A terceira turma analisou um recurso que pediu o reconhecimento da união estável após a morte de um homem. Por 3-2, os ministros mantiveram a decisão da Justiça de São Paulo, que rejeitou a união estável e reconheceu a relação como um namoro qualificado.
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0: Na saudade, 5h39, James Brown.
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0: As informações agora das travessias litorâneas para você, ouvinte do Conexão Saudade, segunda edição. As informações do site da CEMIL. Travessia Santos Guarujá, 8 balsas no momento, tempo de espera 12 minutos. Travessia Guarujá Bertioga, 1 balsa apenas, com tempo de espera de 40 minutos. Travessia de pedestres, Santos Vicente de Carvalho, 3 embarcações, tempo de espera 12 minutos. No litoral norte, São Sebastião e Ilhabela, 8 balsas e o tempo de espera de meia hora. Faltando agora 20 minutos para 6.
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3: 5:41. Boa tarde.
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8: Boa tarde a todos. Segundo a meteorologia, teremos uma quinta-feira com predomínio de bom tempo e sol, mas com céu parcialmente nublado durante o dia em algumas áreas do litoral paulista. As temperaturas amanhã vão oscilar entre a mínima de 15 e a máxima de 26 graus. O vento vai soprar fraco de quadrante sul e o mar vai permanecer calmo na maioria das praias da Baixada Santista. Por enquanto é só. Amanhã pela manhã eu tô de volta.
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0: saudade, agora 6h51. Excelente noite pra você. Essa é a Shania Twain. Man, I feel like a woman.
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3: Na Saudade, 6h54, temperatura na marca dos 24 graus. E foi assim a nossa edição de hoje do Conexão Saudade. A gente falou de economia, trouxe as principais notícias da Baixada, deu aquela olhada também no que está acontecendo pelo mundo e, é claro, teve muito esporte, cultura e assunto do cotidiano. Então fica com a gente, porque a programação continua com muito mais músicas e boa companhia aqui na Saudade FM. Próxima edição amanhã, às 7 horas da manhã.
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0: Na saudade, 7h25, ótima noite pra você. London Beats aqui nos 99,7 da saudade. You've been thinking about you, ainda Nicole Larson e Gal Costa. As melhores músicas pra você aqui na Saudade FM. Excelente noite pra você que sintoniza a rádio que te faz recordar. Bom, já já na volta dos comerciais tem mais, tem Alejandro Sanz. 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

0: Ótima noite pra você que ouve a Saudade FM, a rádio que te faz recordar. Phil Bailey e Phil Collins com Easy Lover. Voltamos a 85 e Tim Maia com Lábios de Mel. Eu, Thiago Ferraz, fico por aqui. Volto amanhã às 3 da tarde. Te espero aqui na maior rádio flashback do Brasil. Já já, depois do intervalo, tem a Adriana Lima chegando, te fazendo companhia na noite da saudade. Ótima noite pra você. 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
10: Uma excelente noite pra você. Você está na Saudade FM, ZYM 717, 99,7 MHz. Eu sou Adriana Lima, sua companhia até a meia-noite aqui, na maior rádio flashback do Brasil, Saudade FM.

0: Essa música dá nome ao álbum de 1984, Djavan com Lilás. Daqui a pouquinho, vamos recordar Xalamar, um outro clássico da década de 80. Aqui na Saudade FM, quem ouve lembra. 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

0: Recordando as pistas da década de 80, Shalamar com A Night to Remember. Agora tem a Voz do Brasil, eu volto aqui no seu dial às 10 da noite com uma programação musical incrível que te faz recordar os melhores momentos de sua vida. Ouça a partir de agora a nossa programação lá no nosso site. É muito fácil, é só acessar saudadefm.com.br. Ouça também na Alexa, na Apple TV, na sua Smart TV, no satélite de TV digital, baixe o nosso aplicativo, ou seja, você ouve a Saudade FM em qualquer lugar do Brasil e do mundo. Eu sou Adriana Lima, agradeço demais a sua excelente companhia e volto já já. 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